0: chato.
1: A mãe
0: tá na frente, né? Tá, a mãe. Tá. No. Ele diz ele quer estar com isso, não posso. Não, mas não é a coxa, não tem um bom. Como é que é isso, não é um bom? Não tem nenhum bom para a bramada, o que é o mano? Tu é o asca, tu é o cortana, dá, tu é o asca, tu é o cortana. 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

0: 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O que é o meu amigo?
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Nem tinha você só do tio André lá. Aí só era um baitolismo, um delegado. Acho que ele levou de... Já tá hoje, eu vou na... A gente foi na... Na... O que é? Desculpa, eu tava... Na minha vida que eu sou na arte, não. Acabar a trampa de um queixo. Se não, tá no dia queixo. Eu vou bater, eu vou bater, eu vou bater, eu vou bater.